0: 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Alô? Alô?
1: Ibarra lá, Ibiceira.
0: Singila, Mingyo.
1: Ali, Sérgio, eu te vou ali,
0: ó. Ali, Sérgio, eu não peguei de boa ali. Merci, ela tem aí, hein?
1: Ai, ai, isso não... Eu não vou lá, Itaú, eu te sou.
0: Oui?
1: Ué, eu não vou lá, ai. Cala, eu te vou lá, eu te vou lá. Eu vi Ezequiel, eu te vou lá. Achille, eu te vou lá. Isso, eu te vou lá. Vamos, eu te vou lá.
0: Merci, Miguel. 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